0: para CDPS, e é verdade que todos se lo devemos a Ele. Então, devemos honrá-lo com todo o nosso coração. Amém? Assim, algo que dijo a doutora Pilar, que nós enseñamos aqui, que em uma família empresarial, se eu compro de meu irmão e meu irmão compra de mim, a circulação financeira queda dentro de la casa. E esse é um princípio que usa os irmãos israelitas, que a finança circula entre si por lo menos 60 vezes antes de sair afuera. É dizer, se vou fazer qualquer inversão e um irmão meu pode ajudar-me haciéndolo, porque o contrato lo hago com ele e não com o extraño. Se vou comprar algo e meu irmão fabrica, distribui ou vende, então eu compro de meu irmão. E assim, todos podemos ser uno com o outro e criar uma economia forte. Diga, uma economia forte e solidária. Que bem. Sí. Então, meu consejo final é: antes que termine a atividade de mañana e sábado, usted tem algum produto, los que estão aí, que a usted le gusta ou necessita, cómprelo ou haga o pedido. Amém? ¿Estamos listos para la palabra? Pastor Tito viene con toda la fuerza. Diga, Señor, háblame a mi corazón. Dame sabiduría y dame conocimiento. Necesito de ti para caminar seguro. En el nombre de Jesús. Amén. Mi amado.
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